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1: DO 38.
0: DO 38 break DO 10 status. Overcome DO 10 status.
2: DO 10.
0: DO 10 316.